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1: 97. 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
2: 929.
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3: 9:45.
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2: 9:58.
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2: 10h29.
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1: 10h42.
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0: 10h55.
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3: Está no ar o nosso Classe A. Seja muito bem-vindo e seja muito bem-vinda. Sou Érica Monteiro e estaremos juntos por 2 horas incríveis ao som das mais importantes canções de todos os tempos. Aqui é o passado de presente em forma de música para você, ouvinte Classe A.
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3: Hora de darmos início, então, a essa programação mais do que esperada no final de semana. O primeiro sucesso de hoje vem chegando com Joe Cocker, You Are So Beautiful.

0: ouvimos Elvis Costello Alison. Antes, Cal Calton, Billy Joel e abrimos o programa com Joe Cocker. Daqui a pouco, os anos 80 chegando aqui no Classe A e eu tenho certeza que você, que curte muito, vai curtir juntinho aqui comigo. Me aguarde. You Are So Beautiful é uma canção composta por Danny Wilson, Bruce Fisher e Billy Preston. Ela foi gravada primeiramente por Billy Preston e se tornou notável na voz do cantor britânico Joe Cocker.
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2: 11.8.
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0: Estamos de volta e o Classe A traz neste momento aquela sequência linda dos anos 80. Vamos de Billy Ocean, abrindo aqui a sequência com Get Out of My Dreams, Get Into My Car.

0: Bloco oitentista Ha, Hunting High Low. Antes, John the Duck, Stanley Clark, Heart e Billy Ocean. Após o intervalo, você sabe que tem um encontro com os anos 90. Venha junto! Alone é uma canção composta por Billy Steinberg e Tom Kelly, que a gravaram sob o nome de I-10 em seu álbum de 83, Taking a Cold Look. Posteriormente, ela foi gravada pela atriz Valerie Stevenson e pelo ator John Stamos na trilha sonora original do seriado da CBS Dreams em 84. A banda de rock americana Heart fez um cover em seu álbum Bad Animals do ano de 87 e esta versão alcançou o primeiro lugar nos Estados Unidos e no Canadá. Em 2007, Celine Dion gravou para o seu álbum Taking Chances. Em 2010, Alicia Wright usou a música e a letra para o refrão de sua música Alone Again.
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3: 11:25.
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0: Hora de te apresentar o nosso bloco noventista que vem chegando com Britney Spears aqui no Classe A.

0: encerra a nossa primeira hora e o bloco dos anos 90, que ainda contou com Gloria Estefan, The Bucketheads e Britney Spears. A gente dá um pequeno intervalo e retorna para você daqui a pouquinho, abrindo a segunda hora com as contemporâneas, os midbacks. I'm Not Giving You Up é uma canção de 96 da cantora e compositora cubano-americana Gloria Estefan, lançada como o terceiro single de seu sétimo álbum de estúdio Destiny. Tornou-se mais popular por seu single remix de Toni Morrison, que mais tarde foi incluído em 2001 no álbum Greatest Hits, volume Compilação 2, em vez de sua versão original. Nos Estados Unidos, a música foi lançada como single duplo junto com Higher. Na Europa, foi lançada para coincidir com a etapa europeia da Evolution World Tour de Stefan. Este sucesso alcançou a posição número 11 na Espanha, 28 no Reino Unido e 33 na Escócia.
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2: 11:41.
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0: E o Classe A abre neste momento a nossa segunda hora. Grandes canções rolando agora para você das contemporâneas. Quem abre o bloco é Whitney Houston. I Look to You.

0: fechando aqui a super sequência das contemporâneas, ouvimos ainda Sam Smith & Normani, Neil, e a saudosa Whitney Houston. E aguarde que o Classe A está de volta em instantes. Mad é uma canção do cantor e compositor americano Neil. Ela foi lançada como o terceiro single de seu terceiro álbum de estúdio Year of the Gentleman, do ano de 2008, e foi produzida por Stargate e Neil.
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2: 11:57.
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0: Hora de você conferir mais uma maravilhosa sequência do Classe A. Quem canta, abrindo aqui o bloco, é Justin Bieber, That Should Be Me.

0: canção Jazz Gear, Don't Throw It All Away, encerra aqui lindamente a nossa penúltima sequência. Nós vamos para o nosso último intervalo, chegando já já com as nossas nacionais no Classe A. O tempo é muito lento para os que esperam, rápido para os que têm medo, muito longo para os que lamentam, curto demais para os que festejam, mas para os que amam, o tempo é eterno.
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6: Meia-noite e 14.
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0: Você que está ligado e ligada, chegamos aqui na nossa última sequência do Classe A, abrindo com Simone, Valsa do Desejo.

0: 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E a canção de Maria Bethânia, Casinha Branca, encerra a nossa linda edição do Classe A de hoje, que já deixa saudades, com certeza. Para você que esteve juntinho comigo, meu muito obrigada pela gentileza da audiência, pela companhia maravilhosa. Quero te deixar aquela mensagem para a gente refletir durante a semana, antes de me despedir, não é mesmo? Com o tempo você percebe que nada é para sempre e que tudo tem o seu fim. Mas você também percebe que quando o ciclo de alguma coisa termina, é sinal que algo bom está começando em algum outro lugar. Então, ao invés de desanimar, não se abata se o ciclo terminou. Apenas erga a cabeça e tente encontrar essa nova porta que está sendo aberta para você. Quem sabe você não olhou direito para o lado. Amores, então, com essa linda reflexão, eu, Érica Monteiro, me despeço. Desejo uma semana gloriosa, maravilhosa para você que está aí sempre comigo nos programas do Classe A, ou para você que de repente foi a primeira vez que curtiu o nosso programa e agora está sendo convidado e convidada a vir comigo sempre, todos os finais de semana. Que tenhamos nessa próxima semana boas notícias, que ela seja muito produtiva e abençoada. Um beijo grande no coração e até o nosso próximo belíssimo e incrível Classe A. Fique com Deus e até lá. Maria Bethânia Vieira Teles Veloso é uma cantora, compositora e poetisa brasileira. Ela é conhecida como Abelha Rainha e Rainha da MPB. Na juventude, Maria Bethânia participou de peças teatrais ao lado de seu irmão, o também cantor e compositor Caetano Veloso, e de outros cantores proeminentes da época. Em 65, mudou-se para o Rio de Janeiro, onde começou sua carreira musical, substituindo a cantora Nara Leão no espetáculo Opinião. No mesmo ano, assinou contrato com a gravadora RCA e lançou seu homônimo álbum de estreia. Com mais de 26 milhões de discos vendidos ao longo de mais de 50 anos de carreira, Bethânia foi eleita em 2012 pela revista Rolling Stone Brasil a quinta maior voz da música brasileira.
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meia-noite e 51.

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8:59. 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

1:51.

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0: Atenção! Ah, meu jovem! Olha, Daniel, muito obrigado, meu mano!
1: Obrigado, mano! Estamos juntos!
0: Muito obrigado, Deus. Olívio!
2: Seja!
0: Que
2: me
0: energia,
2: fez
0: meu mano!
2: E nos momentos que eu mais precisava, meu irmão! Obrigado a vocês, viu?
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0: 2h49.
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3:47. 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
2: Olá, minha gente. Olá, meus amigos. Bom dia, boa tarde, boa noite do Edelson Moura. Para esse povo brasileiro que está ouvindo este programa em várias cidades, em vários lugares, cuidado com os golpes aí, os golpistas estão nos celulares, estão na internet espalhados por todo canto. Cuidado com os perfis falsos que foram descobertos aí, milhões de perfis. Eita, cuidado, viu, gente? É preciso prestar atenção. O mundo tá de cabeça para baixo. É demais, é demais. É tanto picareta, tanta gente picareta espalhado por aí, que a gente tem que tomar todo cuidado. Não tem sossego, não. A marginalidade não dá sossego. Vamos nós começar o programa de hoje? Com Franklin Russo, Charles Help, Zélia Maria, Marcelo Moura, este amigo de vocês é Edelson Moura. Estamos todos nós por aqui. Comece aí, Franklin Russo.

0: Faz barulho aí, Goiânia, saiu Rodolfo!
1: Fala, Goiânia, Deus abençoe!
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4: A força interior se transforma naquilo de que você mais precisa. Na hora da dificuldade, ela é arrimo, sustentação. Na hora do desassossego, da inquietação, ela é pacificação. Na hora da luta, ela é estímulo, é ação. Na hora da dor, ela é bálsamo. Na hora da incerteza, ela é esperança. No dia a dia, ela é otimismo e paz. Tenha carinho pela sua força interior, pois ela vem de Deus. A força interior, reconhecida e amada, é sua bênção de toda hora. Tenha bons pensamentos, que a força interior aparece. A vida é muito melhor quando você bem usa a sua força interior.

0: Vamos lá, meus amigos, continuamos aqui na apresentação do programa Ligação Nacional. Cadê o nosso povo querido?
1: Oi, Edson, bom dia.
0: Bom dia, boa tarde, boa noite.
1: E aí, tudo bem com vocês?
0: Tudo ótimo.
1: Tudo bem, eu falo daqui de Vanderlei.
0: Olha só, que beleza.
1: Bahia,
0: ótimo.
1: Sou Domingas.
0: É. Tudo bom, Domingas?
1: O senhor manda um alô pra nós.
0: Sim.
1: Gosto muito do programa do senhor.
0: Obrigado,
1: amo.
0: Muito obrigado.
1: É hora que eu tô aqui, tô vendo a fala do senhor, tô vendo a fala de Zélia.
0: Certo.
1: Aí me comove, que eu sinto alegria.
0: Sim.
1: Sinto alegria de viver.
0: Que bacana.
1: Mas tá tudo bem, graças a Deus.
0: Que
1: muita
0: coisa
1: chuva.
0: Boa. Bacana demais.
1: Que Deus abençoe o dia do senhor, de Zélia, de
0: obrigado,
1: todos.
0: Obrigado.
1: O povo que trabalha com o senhor.
0: Muito obrigado, meu amigo.
1: Nossa Senhora Aparecida possa cobrir com o manto sagrado.
0: Amém.
1: Vocês todos.
0: Amém, minha amiga. Que coisa boa receber a sua mensagem tão carinhosa. Obrigado, Domingas. Obrigado. Olha, minha amiga, dê um abraço aí em todo o pessoal de Vanderlei, tá bom? Um abraço grande a todos vocês. Vamos oferecer a próxima música para ela.

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1: 5 horas.
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2: Gente, eu tô recebendo aqui a visita de Diego Valadares, nosso colega do Mundo Sertanejo. Ele que também é cantor, além de radialista. O que mais que você é, Valadares? Cantor, compositor.
3: Jornalista.
2: Né?
3: Compositor.
2: Compositor.
3: Amigo dos amigos.
2: Esse é o principal, viu?
3: É o principal.
2: Amigo do Edelson Moura.
3: Exatamente.
2: Há muitos anos.
3: Exato.
2: E tá tudo bem com você?
3: Ô, Adelson, graças a Deus, fico feliz, passei por aqui para tomar um café com você e tô muito feliz por estar participando com você aqui no Ligação Nacional e abraçar todos os seus milhões e bilhões de ouvintes pelo Brasil inteiro, viu? Nós que estamos no mundo sertanejo todos os dias também, né?
2: E programa que passa em muitas emissoras.
3: Graças a Deus.
2: Gosta,
3: né, Deus?
2: A sua comunicação.
3: Um jeito sempre... simples, né, de
2: simples.
3: Falar.
2: Eu sinto falta no seu programa da participação do ouvinte por áudio, entendeu? Que é possível hoje, o Ligação Nacional, ele é assim.
3: Exato.
2: É muita gente mandando mensagem. Eu sinto falta disso.
3: Quem sabe
2: lá no futuro,
3: exato,
2: você consiga aplicar isso, né? Vamos ouvir mais uma mensagem aqui pro Mundo Sertanejo.
3: Exato,
2: tal,
3: é.
2: Né? Fica a ideia, eu tô dando a sugestão para você.
3: Sim, inclusive eu escuto você no Ligação Nacional.
2: Sim.
3: Fazendo isso, e eu já recebi áudio de algumas pessoas.
2: Sim.
3: Já coloquei no ar. É porque você não ouviu. Mas eu estou, assim, convidando o pessoal para participar. Realmente,
2: né?
3: Fica muito bacana
2: essa
3: participação, né?
2: Um telefone seu, né? Um telefone que você vai utilizar para isso.
3: Exatamente.
2: Para essa finalidade.
3: Isso.
2: Compra um chiquiling, igual nós temos aqui, porque esse telefone aqui é um chiquiling, ó.
3: Sim,
2: você sabe o que é chiquiling? Um telefone de R$300.
3: Sim.
2: Esse chiquiling é só para isso, para Charles Help ficar vendo as mensagens das pessoas.
3: Tá certo.
2: E somente com essa finalidade.
3: Isso.
2: Então fica aqui a ideia para você também.
3: Maravilha, Deus.
2: Tem um chiquiling só para isso.
3: Chiquilizado.
2: Só para os ouvintes entrarem em contato com você.
3: Isso.
2: Não é mesmo?
3: Exatamente, Adelson.
2: Mas que tem música nova aí que você gravou agora?
3: O Adelson, eu e Juraci Pereira compomos uma música assim num ritmo bem alegre, dançante, um tema bem meio diferenciado.
2: Sim.
3: Eu tive a honra de gravar essa música com a participação dos nossos amigos Pedro, Paulo e Matheus.
2: Sim.
3: Que é um ritmo bem animado, contagiante, dançante.
2: Sim.
3: Taca pinga nela.
2: Taca.
3: Exato. E nós
2: pinga
3: já
2: nela.
3: Exato. Nós já estamos tocando no Mundo Sertanejo e muitos amigos das rádios que são afiliados também já estão tocando suas programações.
2: Ajudando
3: muito
2: você,
3: boa.
2: Né?
3: Taca pinga nela. A história de uma baladeira, de uma galera que tá na farra. A festa começa na sexta-feira, vai até no domingo. Aí a galera descansa segunda, terça, quarta e quinta, todo mundo na espera.
2: Sim.
3: Na sexta-feira volta tudo de novo.
2: Taca pinga nela.
3: Taca pinga nela.
2: Então vamos ouvir, gente.

0: Ok, minha gente. Vamos continuando aqui com Ligação Nacional. Olha aqui comigo, Diego Valadares.
1: Olha que alegria, né, Deus?
0: Já falou sobre Taca Pinga Nela.
1: Isso.
0: E agora tem uma outra aí, a tal da Potranca.
1: É outra que tá aí bombando,
0: viu? Tome jeito, rapaz.
1: Pois é. Eu recebo tantas mensagens dos amigos aí do Brasil inteiro, os radialistas, né? É. Diego Valadares, sua música virou uma febre aqui na cidade e tal. Lourinha da minissaia branca. Sim. É a Potranca e tal. Os carros de som. As propagandas nas ruas. Eu fico muito feliz, Deus, porque eu sou um cantor sertanejo. Porém, sempre gostei de cantar músicas dançantes também, como Saudade Judia, Cabra Danado, mas o canto também, o romantismo.
0: Sim, sim.
1: Né? Uhum. Então, assim, esse momento aí que o povo está gostando de ir para o show só para dançar, não para curtir música romântica, mas, claro, o romantismo não sai de moda, né? Amado Batista, Zezé, esses caras fazem os shows mais românticos. Porém, a galera tá gostando muito de dançar, né, Deus?
0: É verdade.
1: E eu tô entrando nessa vibe aí, tá dando certo.
0: Vamos. Tem um grupo que cantou uma música aí no TikTok que tá estourada. E o sucesso da música, eu já captei a história dela.
1: É.
0: Porque ela é uma música de uma letra romântica. O som é muito original, porque é o som, assim, de festa de interior, né?
1: Sim.
0: Se ela não voltar, cadê? Só ela não voltar. Eu sei que é um negócio mais ou menos assim.
1: É.
0: Mas é um som de lata.
1: Uhum.
0: E o sucesso tá aí. A originalidade, é a simplicidade, né, das coisas.
1: Exato.
0: E o povo gosta das coisas simples.
1: Exato. No meu show eu canto o modão, os clássicos sertanejos, canto modão, apaixonado, romântico. E partindo para esse lado dançante aí, né?
0: Entendi.
1: É o bailão sertanejo, é o forró, é o pisadinho, é tudo.
0: Tá certo.
1: Né,
0: Valadares, muito obrigado aí pela sua
1: presença, você,
0: viu? Obrigado, sucesso no mundo sertanejo.
1: Amém.
0: Na sua carreira também.
1: Obrigado, Deus.
0: E vamos colocar para tocar a música...
1: Taca Pinga.
0: Não, rapaz, é da.
1: Agora é a Lourinha da Minissaia Branca.
0: É, a Lourinha da Minissaia Branca.
1: Exatamente.
0: O nome é esse, é?
1: É Lourinha da Minissaia Branca.
0: Da Minissaia Branca.
1: Exato. Edelson, muito obrigado a você.
0: De nada.
1: Que é o nosso diretor-presidente da Central de Produção Rádio Sul de Brasil, com a Zélia Moura.
0: Aqui não sou isso, Márcio, rapaz. Eu sou seu amigo, rapaz.
1: É, todos da família, nosso Valdir, que é o nosso editor de programas.
0: Isso, verdade.
1: Todos vocês, agradeço muito e eu fico muito feliz de estar aqui fazendo parte com vocês dessa equipe de sucesso.
0: Tá certo. Lourinha.
1: Lourinha da Minissaia Branca. É pra dançar.
0: E aí, Franklin Russo.

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4: 5 e 14.
5: Nacional. Olha, do jeito que as coisas estão, do jeito que o mundo se encontra, tanta violência, meu Deus. Eu fico abestalhado de ver na internet o tanto de violência que a gente está vendo acontecer nos dias de hoje. Tem gente agredindo as pessoas no meio da rua, sem que aquela pessoa esteja fazendo nada. Às vezes está passando um pelo outro, o cara mete o supapo na pessoa. A pessoa está na calçada, não está fazendo nada, está andando na calçada. De repente vem outro andando, parece que com o demônio no corpo, e agride a pessoa do nada, dá um supapo na cara. Tenho visto muito isso acontecer. É, meus amigos, nós temos que orar bastante, viu? Temos que orar muito, porque é através da oração que Deus vai nos livrando destes acontecimentos, dessas coisas más, que estão aí expostas no mundo. Só precisa da gente ver, da gente enxergar o que é que está acontecendo. E é difícil de entender, viu? Muito difícil.

0: Carona é o nome dela.
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0: a hora do besteiro. Oi, Zélia.
1: Oi, Edelson.
0: Vamos lá, você tá alegre hoje?
1: Tô, hoje. Hoje eu vou viajar.
0: Vai pra Anápolis.
1: Vou pra um hotel fazenda.
0: Hotel fazenda em Anápolis.
1: Vou passar 2 dias lá descansando.
0: Esse, programa aí que a gente vai fazer, porque eu também vou, né? Uhum. Afinal de contas, eu ainda sou seu marido.
1: Ainda? Por quê? Como assim?
0: Sou seu marido.
1: Porque você tá pretendendo deixar de ser?
0: Não, não vou, não é pretendendo deixar de ser. Porque ninguém sabe o dia de amanhã. Vai que amanhã eu bato a caçuleta.
1: Não, Edelson.
0: Se eu bater a caçuleta, aí
1: eu... Olha, eu não gosto de falar disso, você
0: então,
1: sabe,
0: vamos,
1: né?
0: Vamos lá.
1: Vamos falar da vida.
0: Vamos, então vamos.
1: A vida é linda.
0: Então, vamos lá para esse passeio de velho, que é um passeio de velho.
1: Não, Edelson, nós vamos descansar, vai ter cantoria, você vai levar o violão.
0: Sim.
1: Nós vamos cantar à noite, fazer uma serenata, vai ser muito bom.
0: Tá bom, pode ser.
1: Eu só tenho que escrever as letras tudo, né?
0: Porque
1: não... você não lembra letra de música nenhuma.
0: Não, lembrar eu lembro, eu não sei a letra completa, mas um pedaço eu canto.
1: Ah, o refrão, né?
0: Aí
1: só o refrão não vale.
0: Vamos nós então?
1: O que que a vaca come?
0: Capim.
1: Sério?
0: Milho.
1: Soja. Não, é só uma coisa. É o que que a vaca come?
0: Capim.
1: Ah, então tá.
0: E o que é que a vaca come?
1: Não, você acertou, é porque o povo fala ração, né?
0: Mas é só isso, a besteira de hoje?
1: É uma besteira, né? Porque eu tô empolgada com a minha viagem e falei,
0: vou pegar qualquer coisa aqui.
1: Aqui,
0: né? Tá certo.
1: Aí.
0: Você tá parecendo a inteligência artificial.
1: Sério?
0: É.
1: Mas a inteligência artificial fala diferente.
0: Fala.
1: Ela fala, o que a vaca come?
0: Tá certo.
1: Ela fala durinho, né? Você já viu? O pessoal pega dessas inteligências artificiais aí. Outro dia eu tava olhando um político qualquer lá que eles pegaram, né? Que eu não vou falar o nome pra não ficar fazendo propaganda pra político também, né? E aí eu falei, gente, não tá vendo que não é o cara falando?
0: Mas a voz
1: ele é... fala assim bem. Não, a voz é a dele, o tom, o timbre, tudo.
0: Mas
1: que
0: aí
1: eles
0: a
1: pegam,
0: fala fica
1: mas
0: bem
1: a fala fica,
0: né?
1: Fica
0: é
1: assim,
0: robô.
1: Fica assim, você vai fazer isso assim.
0: Não é original.
1: Sabe, o povo não tem o que inventar, né?
0: Tchau, Zélia.
1: Tchau, Edelson.
0: Alô, minha cidade querida de Itaiobeiras. Tem mensagem chegando aí de vocês.
2: Bom dia, Adelson Moura. Gostaria se você pudesse passar para mim a música de Amado Batista,
0: Bom
2: Se
0: dia.
2: For por Amor.
0: Certo.
2: Quem está falando aqui é Maria de Itaiobeiras, Minas Gerais.
0: Que bacana, amiga.
2: Sou fã das músicas de Amado Batista. Todos os dias estou ouvindo. Obrigado. Você puder passar para mim?
0: Claro, minha amiga, que eu vou passar. Meu bom dia para você também, Maria. Bom dia, boa tarde, boa noite a todos desta querida cidade de Itaiobeiras, Minas Gerais. Essa semana quase que eu ia em Minas. Meu compadre me chamou para ir lá em Carmo do Paranaíba. Quase que eu ia. Mas aí eu fui ver minhas responsabilidades aqui, aí não dava, não dava para ir, né? Mas ainda eu irei nos próximos dias, se Deus quiser. Vamos tocar para nossa querida Maria, lá de Itaiobeiras, Amado Batista, Se Não For Por Amor.

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2: 5:27.
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Coloque aí no seu celular o número do Edelson Moura. Coloque o nosso WhatsApp aí, anote, por favor. Não custa nada. Você tem o contato de tanta gente, tantas pessoas, coloca o meu também. O que é que custa, né, Charles Elpe? Não custa nada colocar meu número aí na sua agenda. Quando quiser mandar uma mensagem para nós aqui, vamos ficar contentes, satisfeitos de receber a sua mensagem. Anote aí, viu, gente? Vamos lá. 61 99936 9557. 61 99936 9557. Eu quero mandar um abraço aqui aos meus queridos ouvintes lá da Rádio Beira Rio FM, do nosso querido Thales Oliveira. É uma rádio que vem ganhando distância, ele vem esparramando o aplicativo para que as pessoas possam escutar a cidade de Beira Rio, no estado da Bahia.

é demais. Charles Elp hoje chegou aqui parecendo um calango molhado. Aliás, calango molhado não, um rato molhado. Diz ele que tomou banho pra vir pra cá pra trabalhar. O Soim, que é um amigo dele lá do Boteco do Samuel, olha o nome, Soim. O Soim falou que ele não toma banho não, ele só abre o chuveiro e molha a cabeça. Não sou eu que estou dizendo, meu amigo. Eu não tô anarquizando você, não sou eu. É o Soim que falou, não sou eu não. Eu tô só comentando aqui, não precisa ficar nervoso não. Vamos agora, meus amigos, trazer no Ligação Nacional a Hora da Velharada. É pra recordar, viu? É, matar a saudade do passado.

0: Pena, mas nós temos que ir embora, meus amigos. Muito obrigado a todos vocês pela audiência no programa de hoje. Foi bom demais a conta ficar por aqui. Até o nosso novo encontro, querendo Deus, e ele vai querer, que Deus é bom, Deus é maravilhoso. Se você não sabe disso, fique sabendo agora. Até lá, gente!
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2: 5:40. 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
0: Olá, minha gente amiga, olá, ouvintes de todo o Brasil, nós já estamos aqui com mais um programa do Amado Batista para vocês. O Edelson Moura faz dois programas, faz esse aqui e apresenta também o programa Ligação Nacional. Aqui, depois da apresentação deste programa, da nossa Rádio Estúdio Brasil, começa a seguir o programa Ligação Nacional. E assim também em muitas rádios pelo Brasil afora. É uma alegria, uma satisfação muito grande estarmos aqui mais uma vez, eu, Charles Elp, Franklin Russo, a nossa equipe aqui de trabalho, para levar essas músicas lindas e encantadoras do maior ídolo popular do Brasil, Amado Batista. A primeira de hoje é essa aqui, ó. E eu chorei.

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1: É por aqui que nós vamos dando continuidade ao nosso programa, Amado Batista. Ela está chegando, a nossa comentarista, a nossa repórter, a nossa amiga, a nossa ouvinte especial de Teresina, no Piauí. Alô?
2: Nelson Moura.
1: Oi.
2: Toca uma música aí bem romântica pra mim, do Amado Batista.
1: Certo.
2: Quero você.
1: Quero você.
2: Quero você. Tudinha pra mim.
1: Pois não. Pois não.
2: Toca essa música pra mim, Nelson Moura.
1: Vou tocar, com certeza.
2: Meu amor, não se esqueça de mim.
1: Certo.
2: Por favor, diga que sim.
1: Isso.
2: Não consigo esquecer você.
1: Sim.
2: Ouça o meu bem.
1: Que eu vou lhe dizer. Quero você. Você.
2: Toca essa música pra mim, Nelson Moura.
1: Claro que
2: tchau,
1: sim.
2: Tchau, Nelson Moura.
1: Tá bom, tchau, minha amiga. É lá de Teresina, Dona Maria Emília. Quero você, canta, Amado Batista.

Por aqui neste horário, só músicas do Amado Batista, os grandes sucessos deste grande astro. É o programa de maior audiência em todo o Brasil com Edelson Moura. Esse locutor que vos fala. Oi. É ele. Boa tarde. Baixe o volume do rádio, meu filho. Oi, gente, não vai dar pra ouvir a voz do homem. Ele gravou com a... É o Chico, Chico Sabino. Ô, Chico, que é isso, rapaz? Aprende, moço. Baixa o volume do rádio quando for gravar áudio para o Edelson Moura. Ninguém escuta, olha aí, ó. Ó. Tá vendo? Ô, trem! Vamos ouvir a música Princesa!

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2: 5:58.

Proclame a saúde. Sinta a poderosa energia da saúde percorrendo todo o seu ser, da ponta dos pés aos fios de cabelo da cabeça, entrando pela sua alma. Não dê abrigo aos pensamentos de decadência, insucesso, doença, negatividades. Defenda a saúde. Quando aparecem os assuntos tristes, evite que continuem, pois atraem enfermidades. Mude o rumo da conversação para assuntos de otimismo, esperança, alegria, vida plena. Na cabeça está a saúde. A saúde vem quando você se acredita com ela. Já dizia o velho deitado. Essa é a nossa mensagem de hoje aqui no programa do Amado Batista. Vamos trazer agora mais uma música. Hospício.

Continue ligado, aqui só música boa, só os grandes sucessos do Amado Batista. Tem uma mensagem escrita pelo meu amigo Cícero, todo dia, escutamos vocês por aqui, Jaboatão dos Guararapes, Pernambuco, Rádio Esperança, aqui passa às 16 horas. Parabéns, Edelson Moura, você é o melhor. Eita, cabra bom. Obrigado, Cícero. Obrigado, Jaboatão dos Guararapes, Pernambuco. Muito legal receber as mensagens aí de vocês, tá bom? Vão sempre enviando mais e mais mensagens aqui para o Edelson Moura, que ele fica muito feliz. E vamos cantar Quarto de Mansão.

0: mesmo. O programa líder de audiência, este aqui. Programa do Amado Batista. Alô?
1: Alô, Ederson Moura.
0: Oi.
1: Bom dia, boa tarde, boa noite.
0: Bom dia, boa tarde, boa noite.
1: Aqui é Edmilson de Floresta.
0: Oi, Edmilson. Diga lá, meu amigo. Bacana demais.
1: Seu fã número um.
0: Obrigado, Edmilson.
1: Me acordo aqui todo dia de manhã pra curtir seu programa.
0: Que coisa boa.
1: Programa,
0: né?
1: Bacana.
0: Valeu, valeu, meu amigo Edmilson. Valeu, muito obrigado aí, viu? É bom sempre contar com o carinho, com a amabilidade dos nossos ouvintes. Quem é que não gosta, né? Quem é que não gosta de ser bem tratado, bem recebido? Oh, coisa boa! Vai pra você, Edmilson, e pra todos de Floresta. Paixão de Genivaldo.

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3: 6:11.
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5: Não adianta reclamar. Não adianta fofocar. Aqui é Edelson Moura no ar.
6: Oi, Edelson Moura.
5: Oi,
6: boa tarde.
5: Boa tarde.
6: Bom dia, boa tarde, boa noite.
5: Bom dia, boa tarde, boa
6: aqui
5: noite.
6: Aqui é a Idalina de Cerejeiras Rondônia.
5: Oi, Idalina.
6: Tô mandando esse áudio pedindo uma música com o Amado Batista.
5: Sim.
6: Larga tudo e vem correndo.
5: Certo.
6: Ofereço aí pra vocês, pra todas as pessoas que estiver ouvindo.
5: Uhum.
6: E pelos locutores da rádio Ondas Verde.
5: Certo.
6: Todas as minhas amigas de Cerejeira que estiver ouvindo, né?
5: Uhum. Certo.
6: E por hoje é só.
5: Uhum.
6: Bom dia, boa tarde, boa noite.
5: Bom dia.
6: Todos com Deus.
5: Boa tarde, boa noite. Fica com Deus você também, Dalina. Seja portadora de um abraço grandioso do Edelson Moura, nesse povo bacana que eu gosto muito. Uma hora ainda vou aí, viu? Tomar um cafezinho com vocês. Larga tudo e vem correndo.

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2: Eu tô aqui, galera, apresentando pra vocês o programa de maior audiência do rádio. É o programa Amado Batista. São mais de 800 emissoras de rádio em todo o Brasil, retransmitindo esta voz que vos fala. É Edelson Moura, o maior lecutor que tem. 1,90m. Eita, Edelson lasqueira.
3: Moura, boa noite. Oi,
2: boa noite.
3: Hein? É. Sou a Maria do Carmo, daqui de Cerejeiras.
2: Oi, Maria.
3: Eu liguei, liguei na nesse zap aí, mas não deu ligação, vocês não atendem?
2: É, não atende, não atende. Só mensagem.
3: Eu tô bem, graças a Deus.
2: Que legal.
3: Aconteceu um acidente comigo, eu caí, quebrei o joelho e fiz a cirurgia.
2: Vixe.
3: Dia 27 de abril. E deu 18 pontos na minha perna.
2: Meu joelho, Deus,
3: né? Agora eu tô recuperando. Graças a Deus, eu já tô bem melhor.
2: Meu,
3: tá
2: Deus,
3: bom?
2: Eu não sabia.
3: Você roda uma música boa pra me ouvir aí.
2: Com certeza.
3: Tô ouvindo, tá bom?
2: Tá bom, minha irmã.
3: Tchau.
2: Tchau, muito obrigado, viu? Meu abraço, boa recuperação aí. Cuidado, mulher, pra não cair de novo. Cuidado. Nossa Senhora, vamos mandar para ela, vamos mandar para todos de Cerejeira, secretária.

0: Se ligue! Vem aí agora o Valério. O que é que tem a dizer o Valério? Vamos ouvir a voz dele. Fala, Valério. É como diz aquela mensagem. Falo sim.
1: É, Deus, não mais leu a música. Não leu mais uma mensagem, um áudio meu. Sim. O que aconteceu, meu amigo?
0: Nossa, Valério.
1: Não ouvi mais falar em meu nome, falando o nome do Valério, de Mato Grosso. Sim. O meu ouvinte. Sim. Tá na escuta, ouvindo o nosso programa.
0: Oh. Esses dias eu atendi você, Valério. Não tem muito tempo. Esses dias eu atendi uma mensagem sua aqui e tiveram algumas mensagens que eu não tive condições de colocar no ar, porque quando você grava aí, às vezes você grava com o volume do rádio muito alto, aí o Charles Help joga tudo fora, não presta para utilizar no programa. Toda vez que você for falar comigo, baixe o volume do rádio para você gravar, tá bom? Vamos lá, vamos mandar essa música aqui pro Valério. Ele está lá curtindo a gente. Celesteiro das Noites.

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2: 6:27.

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Ô, amado Batista, meu amigo velho, vamos cantar mais uma? Vamos! Lembrando de você.

0: E dando continuidade ao programa do Amado Batista, vamos falar com mais uma pessoa.
1: Boa tarde, Adelson Moura, tudo bom?
0: Tudo.
1: Aqui é a senhora da saúde de Casa Nova, Bahia.
0: Rapaz.
1: É transmitindo o seu programa pela Flor de Carumbi FM.
0: Isso.
1: Seu Aldo e Nilza Maria, sempre ligado no programa Edelson Moura.
0: Isso.
1: Programa Amado Batista.
0: Sim.
1: O Amado Batista esteve recentemente aqui na nossa cidade, participando da 35ª festa do interior de Casa Nova.
0: Sim.
1: Onde foi sucesso total.
0: Fiquei sabendo.
1: Esse mesmo dia ele participou de um casamento dos ciganos lá em Petrolina. Foram 3 dias de festa.
0: É.
1: No último dia o Amado Batista fez aquele show que, Ave Maria, sucesso em toda a região,
0: sucesso.
1: Todo mundo comentando. Foi bom demais, viu?
0: Foi.
1: Valeu, Edelson. Um abraço. Sucesso pra você sempre.
0: Nilza
1: Maria tá mandando um abraço também.
0: Tá certo, meu amigo. Muito obrigado, viu? E quero mandar pra vocês aí esta música aqui do Amado Batista, Solidão Sem Fim.

E Franklin Russo, pega aí, prepara aquela música chamada Menina. Menina, não me olhe assim, por favor. Menina, eu estou querendo te chamar de flor. Eita, trem! Muito bom. Vamos tocar essa música agora, na hora do quebra-galho. Canta Edelson Moura, Menina!

0: chegado o momento da gente ir embora. Oh, que pena. Obrigado, viu? Se na sua cidade começa agora a seguir o programa Ligação Nacional, espere pelo Edelson Moura só mais um tiquinho, que eu volto já. Mas se vai começar um outro companheiro, espere também por ele, porque vem aí mais um grande sucesso desta rádio maravilhosa. Tchau, Brasil!
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2: 6:40.
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4: Estamos chegando!

0: compadre, estamos chegando aqui no Clube do Caipirão, defendendo as tradições culturais de nossa terra com grandes sucessos do nosso cancioneiro. Muita música, alegria pra você, que é o melhor ouvinte do mundo. Vamos que vamos!
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0: A sonoplastia do meu irmão, companheiro Zé Luquinha, assessoria e produção da dona Juju. Juntos nós vamos reviver um passado tão vivo e presente na história e na memória de cada um de nós amantes da música sertaneja. Com a proteção de Deus, estamos chegando!

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1: Opa, que maravilha, como é bom estar contigo em mais uma manhã sertaneja aqui no Clube do Caipirão, abrindo o baú da música sertaneja. A Juju foi ajeitar um cafezinho pra nós, já já tem um cafezão cabeceira, o Luquinha tá ali separando mais umas modas, daqui a pouquinho tem humor caipira, ainda hoje tem histórias e canções da música sertaneja e o sucesso por aqui não para.
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1: Os grandes sucessos da música sertaneja estão aqui no nosso Clube do Caipirão. Vamos ouvir Boiadeiro Errante com Linho e Léo.

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1: E tá na hora de tomar aquele cafezão, hein?
2: É verdade.
1: A Juju vem trazendo um cafezão cabeceira pra gente. Aê, Juju, obrigado, hein? Essa aqui é muito pedida na programação. Um ótimo domingo pra você. Bom dia.

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1: Aê, compadre, como é você que tá acompanhando o nosso Clube do Caipirão? Ó, o nosso programa, ele tem o objetivo de preservar a cultura caipira e a música sertaneja raiz. Por isso, nós temos alguns parceiros que gostam do nosso projeto e nos dão um apoio cultural para continuarmos firmes nessa jornada.
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2: E o nosso Clube do Caipirão está no ar desde 2008, defendendo a viola, a cultura, as tradições de nossa terra, sempre mantendo firme o melhor do nosso cancioneiro rural e da música tradicional, trazendo desde as raridades, as pioneiras da nossa canção, até mesmo as músicas mais novas, mas sempre dentro do estilão do sertanejo raiz, tradicional e romântico. 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
2: Muito bem, vamos agora com o Momento Saúde com Edelson Moura.
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3: 7 horas.
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2: Valeu, Wilson Sartori, pelas dicas. É isso aí, vamos cuidar do meio em que vivemos, vamos cuidar do nosso meio ambiente.
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2: Aqui é muita moda e pouca prosa. Toca mais uma, Luquinha.

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7: É muita moda e pouca prosa. Caminheiro, classiqueira, com o Milionário e José Rico.

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2: Vamos com o Minuto do Caminhão, para você que tá na rodagem, tá no trecho, cruzando as estradas do nosso Brasil.
3: Na maioria dos caminhões, o compressor de ar é um componente de grande importância. Garante o funcionamento perfeito dos freios. Sua troca por um modelo novo ou recondicionado não é difícil, mas é preciso ficar atento aos detalhes para não perder todo o serviço. O primeiro passo é verificar o sistema de admissão do ar. Se tiver alguma entrada falsa ou filtros saturados, vai danificar o compressor em seguida. Outro cuidado que a maioria ignora é a necessidade de trocar o óleo e o filtro do motor, principalmente se estiverem com alta quilometragem. Como a maioria dos compressores modernos são refrigerados a água, o sistema de arrefecimento deve estar com o líquido e o filtro em ordem. Antes da montagem, ainda é preciso verificar a regulagem do ar, seja por governador ou válvula, e fazer uma limpeza completa no circuito. É preciso lembrar que antes de falhar de uma vez, o compressor velho costuma ter desgastes nos anéis. O ar fica cheio de óleo e contamina tudo. Na hora da instalação, a correia e as polias precisam estar perfeitas. Se o acionamento for feito por engrenagens, fique atento ao sincronismo. Uma última dica é nunca usar silicone ou junta líquida no compressor. É comum esse material se soltar, entupir a lubrificação e destruir a peça. Quer saber mais sobre o mundo dos pesados? Aqui todo dia tem novidade pra você.
2: São as dicas para os amigos da estrada, você que tá na boleia do bruto, obrigado pela carona. Lembrando que o Clube do Caipirão é o limite aí do seu rádio.
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2: O Luquinha sinalizou, já tem moda no jeito, vamos recordar.

0: 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Vamos levantando seu almoço, cuidado, não perder a hora, hein? Acertando o patacão, olha a hora.
1: Acorda, animal.
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0: E agora vamos com o Momento Saúde com Edelson Moura.
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2: 7:36.
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1: Uma excelente manhã pra você. Bom dia.
2: Bom dia pra vocês tudo.
1: Café e moda sertaneja sempre combinam. A Juju vem trazendo um cafezão pra nós. Um golinho só, Juju. Aí, ó, cafezinho é bom demais.
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1: Vamos com as notícias do agronegócio, deixando você muito bem informado. Segundo o relatório da Federação da Agricultura e Pecuária do Estado de São Paulo, a FAESP, a safra de café 2026 no Estado de São Paulo apresenta perspectivas positivas, impulsionada por condições climáticas favoráveis, bienalidade positiva e investimentos estimulados pelos bons preços praticados no ano passado. Informações do agro é aqui no Clube do Caipirão.
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1: Aqui a moda não para, é uma na sequência da outra. Toca mais uma, companheiro.

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3: 7h52.
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3: 7h53.
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1: Você está muito bem.
2: Um abraço, Lorival.
1: Um abraço, Lourenço.

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2: Valeu, Wilson Sartori, pelas dicas. É isso aí, vamos cuidar do meio em que vivemos, vamos cuidar do nosso meio ambiente.
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2: Toca mais uma, companheiro.

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1: 8 e 10.
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6: A moda agora é com Chris Ralph das antigas, hein? Inspiração cabocla.

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1: Com muita alegria, bom dia!
2: Bom dia pra vocês tudo!
1: Muito bem, tá na hora de tomar um cafezão, hein? Cafezão cabeceira, adoçado com rapadura. Aí, a Juju caprichou no café hoje aqui pra gente. Obrigado, Juju!
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2: Meus amigos queridos, estamos chegando mais uma vez com o nosso programaço Mundo Sertanejo. Este programa que é meu, é seu, é nosso. Já está no ar. Muita música a partir de agora no seu rádio, viu? A todos que já estão ligados em nossas rádios parceiras, muito obrigado, viu? O Brasil inteiro ouve Mundo Sertanejo. São mais de 5 mil rádios afiliadas à nossa central de produção que exibe todos os nossos programas gerados diretamente aqui da Rádio Estúdio Brasil, que nós temos como diretor o Edelson Moura, a Zélia Moura, a direção artística, toda a equipe, nosso Valdir, editor de programas, todos vocês, enfim, muito obrigado, viu? A nossa equipe aqui da Central de Produção Rádio Estúdio Brasil. Gustavo Lima canta, abrindo o programa com a participação de Jorge Mateus, inventor dos amores.

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1: Muito bem, ouvimos aí, ó, um dos primeiros sucessos do Gustavo Lima, ainda nos anos 2000, né? Mais ou menos 2007, mais ou menos, né? Foi esse grande sucesso, Gustavo Lima, 2007, 2008. Foi um grande sucesso. De lá pra cá, só sucesso, né? Gustavo Lima, ele se tornou aí o embaixador, né? E quando ele morava em Brasília, ele deu muita canja com Diego Valadares nos shows, né? Ele era bem novinho ainda e cantava com a gente por aí nas noitadas, era muito bom. Sempre foi um grande talento, Gustavo Lima, parabéns. Galera, chama Diego Valadares no Instagram, Diego Valadares Oficial no Instagram. Lá tem vídeos, clipes, muito conteúdo bacana. Tem um contato para show, né? Que é o 619-9973-0555. Diego Valadares aí na sua cidade. Diego Valadares e banda. Um abraço a todos vocês, viu? Simone Mendes canta Saudade Proibida. Simone!

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1: Muito bem, muito bem. Ouvimos aí esse grande sucesso dessa cantora que realmente conquistou o Brasil, mesmo carreira solo. Ela conquistou realmente o Brasil cantando bonito. Simone Mendes cantou pra nós, viu? Ô Solange Rosa, Solange Rosa, cuidando do fã-clube do Diego Valadares, aí em Nova Matrona, Minas Gerais, ligada na Rádio Cultura FM. Beijo pra você, minha querida, obrigado pelo carinho, viu? Vamos até Colinas, Maranhão. Colinas, Maranhão, 6 horas da manhã, estamos no ar com o nosso programa pela Rádio Cidade FM, logo depois do Fala Gil. Um abraço, Maurício Nascimento, todos vocês aí, muito obrigado, viu? Ô Adriano, publicidade, cabra danado. Vamos em frente, Leonardo

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2: 8h44.
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3: Maravilha, maravilha, Mundo Sertanejo está no ar. São Raimundo das Mangabeiras, Estadão do Maranhão, Rádio Rio Neves FM e André Souza. Também já tocando o sucesso aí do Diego Valadares. Todos vocês, radialistas do Brasil inteiro, aí diretores, artísticos, enfim, todos vocês. Vamos tocar também um novo sucesso aí do nosso querido amigo Carlos Silva, que esteve com a gente na última segunda-feira, aí na sua grade programação normal, viu? Ligando a cobrar é o sucesso do Carlos Silva. Você pode baixar aí nas plataformas e também baixar diretamente do programa e tocar na sua programação. Carlos Silva estourando pelo Brasil com a música Ligando a Cobrar. Agora nós vamos ouvir Bruno e Marrone. Deixa.

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1: Muito bem, muito bem. Mundo Sertanejo está no ar. Chama no Instagram, Diego Valadares Oficial. Tem muito conteúdo bacana, vídeos, clipes. Tem o link, né, do canal do YouTube e também tem um contato para show do Diego Valadares. Você pode mandar o seu áudio, interagir com o Diego Valadares aqui, viu? É o 619-9973-0555. Mundo Sertanejo é sucesso pelo Brasil e pelo mundo. Um abraço a todos os internautas que ouvem nosso programa, viu? É, através do aplicativo Rádio Estúdio Brasil, você pode baixar o aplicativo no seu celular pelo Play Store, viu? O aplicativo Rádio Estúdio Brasil, e você ouve o Mundo Sertanejo todo dia de segunda a sexta, 8 horas da manhã. É bom demais. Amado Batista canta Folha Seca.

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1: Maravilha, maravilha, Mundo Sertanejo está no ar. Um abraço, Luciano Catanhede, Rádio Brega Brasil. Aí, no Pará, no município Novo Horizonte, no Pará, exibindo nosso programa com muito sucesso. Também, meu querido amigo Adonai, Rádio Cidade FM, Belém do Pará. É sucesso, audiência, muito obrigado. Minha querida Raimunda, município de Carolina, Fazenda Sete Irmãos, ouvindo o Mundo Sertanejo. A Vanusa, no Estadão da Bahia. A Vanusa, obrigado pelo carinho de sempre, viu? No Estadão da Bahia, Edjalma Magalhães, Rádio Terra FM, Feira da Mata, Estadão da Bahia. Rádio Clube FM, Feira de Santana, Bahia, exibindo o nosso programa com muito sucesso. Um abraço, muito obrigado a todos pelo carinho. Vamos em frente, vamos em frente. Diego Valadares e Pedro Paulo e Matheus cantam Taca Pinga Nela, é o novo sucesso.

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2: 8:59.
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3: Muito bem, vamos seguir de frente. O Mundo Sertanejo está no ar. Um abraço a todos vocês do Brasil inteiro ligados em nosso programa Mundo Sertanejo. O Diogo Ted, Rádio Tâmara FM, Nova Esperança, no Estadão do Paraná, às 17 horas, nós estamos no ar. Muito obrigado a todos vocês, viu, pelo carinho, pela grande parceria de sucesso. O João Viana em Belo Horizonte, um abraço, muito obrigado, meu querido amigo. Vamos em frente, Mundo Sertanejo está no ar. Sérgio Reis canta, grande clássico da nossa música sertaneja, Menino da Porteira.

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1: Muito bem, ouvimos aí o grandalhão Sérgio Reis, cantor Menino da Porteira, que é um clássico da nossa música sertaneja, né? Um abraço a todos vocês. Meu amigo Carlos Silva está aqui nos estúdios, né? Acompanhando a gravação dos programas. Ele que esteve com a gente segunda-feira, no programa de segunda-feira, com muito sucesso. O Carlos Silva, essa música Menino da Porteira, você já cantou nos seus shows quantas vezes, em média?
2: Muitas vezes. Muito. Menino da Porteira é uma música que não pode deixar.
1: Exatamente, porque é um clássico, né? Essa música, acredito que ela tem mais de 50 anos, né?
2: 60 anos.
1: Várias gravações, né?
2: Mais velho que eu e muito.
1: Até eu já gravei essa música no CD ao vivo.
2: Tu já gravou?
1: No meu CD de 2012, eu gravei ao vivo um CD de clássicos, né? Eu gravei Menino da Porteira.
2: Essa música é muito boa.
1: É, Menino da Porteira. Carlos Silva. E o público, ouvinte do Brasil inteiro, do mundo sertanejo, continua fazendo contato com você, porque a sua música nova, Ligando a Cobrar, está estourando pelo Brasil inteiro e agora através do mundo sertanejo. E os nossos radialistas aí, que compõem as nossas rádios parceiras, já estão tocando em suas programações também, viu? Isso é bom demais, né, Carlos Silva?
2: Ela é uma música muito bonita, chique.
1: Ô, Carlos Silva, reforçando aí o contato para show.
2: É 61 de Brasília, né? É 99124134.
1: 99124 61 Brasília.
2: 83467996.
1: Exatamente. E nas redes sociais, né?
2: Nas redes sociais vai no Instagram, Facebook, TikTok, Kawaii, todas as redes sociais, onde bater encontra Carlos Silva.
1: Maravilha. Fica à vontade aí, tá, meu irmão? Porque agora Chicote de Luxo e Diego Valadares cantam um dos grandes sucessos da minha carreira, né? Que vem aí nessa nova roupagem com Chicote de Luxo no Forró Pisadinha, com a minha participação no DVD. Vocês podem acessar o canal Chicote de Luxo Oficial e assistir o clipe. Diego Valadares e Chicote de Luxo cantam juntos, Cabra Danado. Vamos lá. Muito bem, cantamos aí, olha, Chicote de Luxo, Diego Valadares, cantamos juntos, Cabra Danado. Aliás, o meu netinho Benjamin, que tá sempre com a gente aqui no Mundo Sertanejo, ama cantar essa música, não é, Benjamin? Ô, Benjamin, tudo bem?
3: Sim, tudo bem.
1: Canta um pedacinho do Cabra Danado aí pros nossos ouvintes do Brasil inteiro, canta.
3: Ele se acha ou bonitão, ou gostosão, ou garanhão, ou trametão, tá pegando todas. Ele
1: de
3: é capão.
1: Cabra danado.
3: Cabra danado.
1: Valeu, Benjamin. Obrigado, Benjamin. Benjamin é lindo, lindo. Meu netinho, né? Fui pai muito novo, viu, Carlos Silva? E avô novo, graças a Deus, né?
2: É bom.
1: E, rapaz, ainda tô querendo me casar, osso.
2: Ô, louco.
1: Eu tô solteiro há um tempo e ainda quero arrumar uma moça bonita pra casar.
2: É bom.
1: Uma pessoa bacana, né?
2: Não pode ficar sozinho.
1: Exatamente. Um homem só, morando só, não é bom.
2: Não.
1: Não é bom.
2: É desconfortável.
1: É verdade, é verdade. Vamos de música. Quem vai cantar bonito agora? Alan e Aladim, Liguei Pra Dizer Que Te Amo. Música boa, né, Carlos
2: linda,
1: Silva?
2: Linda.

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1: Maravilha, maravilha, mundo sertanejo está no ar, vamos seguindo em frente porque atrás vem muita gente, aqui o sucesso não para, um abraço a todos vocês, viu? E ele volta cantando pra vocês, pro Brasil inteiro ouvir, Carlos Silva, que já é sucesso, ligando a cobrar. Canta Carlos Silva no mundo sertanejo.

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9: 9:15.
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10: Aí, ó, ligou a cobrar e ligando a cobrar sempre. Carlos Silva cantou para nós. Ligando a cobrar, esse novo sucesso do Carlos Silva, que teve com a gente aqui no programa de segunda-feira. Um grande sucesso, os ouvintes estão gostando muito, viu? Graças a Deus. Um abraço, Carlos Silva. Ligando a cobrar, música linda do Carlos Silva, que ele cantou bonito para nós agora, né? Um abraço a todos vocês aí, amigos do Brasil inteiro. Mais uma vez, meu beijo carinhoso para nossa querida... A todos vocês, amigos aí, a Solange Rosa, de Nova Matrona, Minas Gerais. Um abraço, muito obrigado, viu? E a minha querida Socorro Barros, em Petrolina, ligadaça na Rádio Brasil Sertanejo FM, 6 horas da manhã. Wilson Fernandes com todos da equipe, muito obrigado, viu? Vamos em frente, Zé Neto e Cristiano cantam Cadeira de Aço.

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1: Muito bem, Mundo Sertanejo é sucesso no Brasil inteiro através de nossas rádios parceiras afiliadas à nossa central de produção. Chama aí no Instagram, arroba Diego Valadares Oficial, no Instagram, no TikTok, no Facebook, no Kawai. E vamos ficando por aqui. Saulo Reis canta, singular. Um abraço a todos, tchau Brasil, bom fim de semana pra todo mundo.

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0: 9:30.
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0: 10h32.
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0: 10h32.

0: Boa noite, Uberlândia! Faz barulho aí, Uberlândia, que eu quero ouvir!
1: Que coisa linda, galera!

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3: 11:21.

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1: 11:34.
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1: 11:35.
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2: 11:49.
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3: Meio-dia e cinco.
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1: Meio-dia e 31.
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3: Meio-dia e 44.
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1: Meio-dia e 59.
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3: Uma e 12.
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0: 1:27.
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0: 1:27.
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3: 1:39

0: continua daqui a pouco.
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3: 2 e 9.

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2: 2:25.
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0: 2:38.
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0: 2:38.

0: 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Muito obrigado, gente, muito obrigado!
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0: 3:38.
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1: Quatro e 17.

0: Lindo! Obrigada, Yasmin Santos!
1: Obrigada, amiga. Deus te abençoe, tá?
2: Quatro e trinta e oito. 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

0: Meninos de Deus.
1: Meninos.
0: Todo mundo
1: tá vendo. Levis Alemães de Goiânia. Olha, que história sim, linda.
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1: Não tem jeito, meu compadre. Vambora. Ela vacilou comigo, nós estamos aí, né? Tudo certo.

0: 5:40.
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0: 6h40.
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1: A ação de muitos remédios pode ser alterada ou até anulada por outros medicamentos, alimentos ou bebidas alcoólicas. Siga as orientações do médico para evitar problemas. A chamada interação medicamentosa pode causar alergia, intoxicação, dores de estômago, disfunções intestinais e até problemas mais graves.